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quatro, porque a beleza desta música é a face visível da lua, o mistério das máscaras de chuva. 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